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4: Fala aí, rapaziada! Se liga na dica! 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
5: Sextou, papai! E com alerta de estilo! Hoje, dia 24 de abril, se liga na dica do barba, cabelo e bigode. Cuidado com o comprimento da calça, viu? Nada de tecido sobrando. E aquele aspecto empapado sobre o tênis. O ajuste ideal é um dedo abaixo do tornozelo ou até um pouco acima, para um ar mais moderno e limpo. Valorize sua silhueta e saia de casa com o caimento impecável. Um ótimo final de semana pra você, excelente sexta-feira e claro, até a próxima dica.
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5: Você sabia que o estresse e as noites mal dormidas podem ser os grandes sabotadores do seu emagrecimento? Quando você não dorme bem ou vive sob pressão, o corpo produz cortisol e desregula os hormônios da fome, fazendo você comer por impulso. Esse desequilíbrio avisa ao seu organismo para acumular gordura, principalmente na região da barriga, como uma reserva de emergência. Por isso, cuide do seu descanso, da sua mente, com o mesmo carinho que cuida do treino. Dormir bem e relaxar também emagrece e traz paz.
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7: 6:06.

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10: Olá, meus queridos! É sexta-feira, o dia mais simpático da semana. Uma maravilhosa sexta-feira pra você. Um excelente final de semana. E você sabe, né? Final de semana, atenção redobrada ao trânsito. Vem comigo conferir a dica do Sinal Verde de hoje. Piloto de primeira viagem ou veterano, atenção total aos pontos cegos do trajeto. Esquinas e cruzamentos escondem perigos que podem surgir

0: de onde você menos espera. Evite rodar emparelhado com a lateral traseira de um carro ou caminhão. Se o motorista precisar desviar de um buraco ou mudar de faixa, ele pode não te ver. A regra é: ou ultrapasse com segurança ou fique bem atrás, onde ele te enxerga pelo retrovisor central. Na dúvida, espere sua vez. Sinalize bem e só avance quando tiver certeza do caminho.
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5: Maiara e Maraíza, vai lá.

0: você foi mesmo, seu danado?
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1: Harry Styles, Watermelon Sugar.
4: Isso aqui.

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2: Ian, Fica com Deus. Feat. Sorriso Maroto.

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2: Hugo e Guilherme, Todo Mundo Menos Eu, feat. Ana Castela.
3: Vai, boiadeiro! Ana Castela, o que que
4: parece que eu já quero sentar aqui num bar em Goiânia mesmo e já começar a beber o

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3: Olá, ouvintes. Olá a todos que nos acompanham aqui na Rádio Odisseia. Programa Seu Dia comigo, meteorologista Kátia Braga. O sextou tem sol pela manhã e à tarde, à tardinha, tem chuva. Uma sexta-feira de chuva e que pode ser forte. Sabe aquela chuvarada que acontece do nada? Pois é, vai aumentando a nebulosidade, tem chuva, tem vento no decorrer do dia, vento de fraco a moderado. Essa chuva deve se estender para a noite e também madrugada. O sábado vai ser chuvoso e o domingo a estabilidade vai embora e fica o sol. Olha só, domingão de sol. Pode curtir aí, pode marcar coisas que o domingo vai ser ensolarado. Eu te desejo excelente, abençoado dia. Saudações meteorológicas.
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4: Pericles, Foguete, Fit Ferrugem.

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1: 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Número 3.
2: Luan Santana, Olho Marrom.
3: Cadê a mãozinha no céu assim, vem? De um lado pro outro. Lisboa! O que?

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6: 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Sextou, hein, bebê? E o programa Sertanejaço sextou com você. Tudo bem? Tô chegando por aqui para nossa edição desta sexta-feira aqui do Sertanejaço. Para você que curte o melhor da música sertaneja, espero que todos bem estejam, sejam felizes, fiquem com Deus. Tá terminando o programa ou tá começando? Não, tô começando aqui! Hugo e Guilherme, todo mundo, menos eu.
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8: Ai, vai na castela, Hugo e Guilherme!
9: Parece que eu já quero sentar aqui num bar em Goiânia mesmo e já começar a beber ouvindo essa.
10: Pronto.

0: Gustavo Lima, Assunto Que Dói, tivemos Time Thiago, foi daquele jeito e Country Beat viralizou. E o nosso programa só começou, voltamos já.
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0: Vem que vem no melhor da música sertaneja. Edson Hudson, papel de homem.

0: Israel e Rodolfo, não, mas quase, né? O Jorge e o Matheus cantaram com a Lauana Prado aquele clássico Haverá Sinais. E você, tá tudo bem? Tá legalzão? Tá de boas? Fica com a gente até o final, então.
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0: 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Sertanejaço, tá de volta, valendo. Bino, Bino, Birubi. Zé Neto e Cristiano, você beberia ou não beberia? Eis a questão.

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1: Júlia e Rafaela, Vampiro, Diego e Victor Hugo, Tubarões, Luiz Henrique e Léo fazendo os portão tremer. E o nosso programa volta já com você.
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1: 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Tô de volta, turma sertaneja, com Thales Lessa. Que pena.
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1: Diego Litoral, que pena.
2: Que pena!
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0: Marília Mendonça Leão, Humberto Ronaldo Inimigos do Fim. E o nosso programa já volta, Super Sexta.
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0: Olha só essa situação aqui de volta no Sertanejaço. Quantas vezes isso pode acontecer, hein? É, cuidado, cuidado. Celular e piscina não combinam. Só se for IP69, 68, 67, sei lá o quê. É, Guilherme Benuto, pulei na piscina.
8: Preste atenção nessa história.
9: Pode vir, tá de boa.

0: tô sendo solteiro agora.
1: Sonzão da Ana Castela e o sorteiro forçado. Eita, Felipe Rodrigo gosta de rua e o nosso programa volta já.
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2: Olá, ouvintes. Olá a todos que nos acompanham aqui na Rádio Odisseia. Programa seu dia comigo, meteorologista Kátia Braga. O sextou tem sol pela manhã e à tarde, à tardinha, tem chuva. Uma sexta-feira de chuva e que pode ser forte. Sabe aquela chuvarada que acontece do nada? Pois é, vai aumentando a nebulosidade, tem chuva, tem vento no decorrer do dia, vento de fraco a moderado. Essa chuva deve se estender para a noite e também madrugada. O sábado vai ser chuvoso e o domingo a estabilidade vai embora e fica o sol. Olha só, domingão de sol. Pode curtir aí, pode marcar coisas que o domingo vai ser ensolarado. Eu te desejo excelente, abençoado dia, saudações meteorológicas.
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5: 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Tudo bem aí, turminha? O Sertanejaço volta com Michel Teló, casal modão.

0: O Felipe e o Murilo, balinha de menta, Kleber e Cauã, muito estranho. E o nosso programa já volta.
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6: 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Sertanejaço tá de volta. Super Sexta tem Matheus Vargas Desocupa.
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0: Matheus e Cauã, admita, filme Jeca, obrigado moleque, Cleiton e Romário não namora com Zé Neto e Cristiano. Ó, tá gostando do programa? Então fica até o próximo bloco que vai ser o nosso último de hoje e tá top demais.
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2: 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No seu sertanejaço, vem com aquela ordem já, hein? Danilo e Davi, não mexe nas minhas gavetas.